0: 放着超过10万具遗骨。这里是考古和历史学家认定的拉美地区规模最大的非洲黑奴乱葬岗遗址。在长达一个多世纪的时间里，无数在此耗尽生命的非洲黑奴被无情地抛入深坑。这片区域的面积大概是1900平方米，但是每平方米埋葬的人数超过50人。
1: 停车场位置曾是萨尔瓦多最早设立的公共墓地之一，名叫火药厂墓地。从17世纪末到1844年，在约150年间，它一直是这座城市埋葬被边缘化群体，尤其是非洲黑奴的主要场所。当地考古工作者发现，从1844年起，这一墓地从地图上消失了，并被深埋在2米多深的地下。萨尔瓦多城市规划师希尔瓦纳·奥利维耶里通过将18世纪的城市地图与现代卫星影像叠加，重新锁定了这片墓地的位置。在搜集了更多证据和文件后，他向巴西国家历史和艺术遗产研究所提交申请，要求将停车场所在区域作为文化遗产保护起来。
2: Esse local é um local, um cenário de violência e de horrores, de atrocidades, né? Então as pessoas eram trazidas para cá, os corpos ficavam amontoados durante dias até se juntar uma quantidade, se abrir uma cova e se despejar esses corpos empilhados, né? Então sem nenhum ritual ou cerimônia fúnebre. E essa falta de respeito, ela perdura até hoje, porque no momento que você coloca um estacionamento em cima desse cemitério, depois de aterrá-lo...
1: 2025年5月，考古团队在停车场进行为期10天的挖掘工作。同年10月，巴西国家历史和艺术遗产研究所正式签署命令，认定该区域为非洲人墓地考古遗址，停车场被勒令停止使用。实际上，距离墓地1公里左右的位置，就是殖民时期大量非洲黑奴被鞭打致死的地方。目前，参与保护遗址的团队正在尝试在停车场区域建立起一个铭记历史的永久场所。
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5: 第7届全国少数民族文艺汇演正在北京举办，来自全国31个省区市、新疆生产建设兵团以及港澳台的48台优秀剧目陆续上演。
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9: 我演的就是挑担子的这帮人，他们尽的力是什么呢？如何保障西征军的顺利完成西征的任务。